0: Gabriel.
1: Maria Tavares.
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3: 21 horas e 11 minutos.

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0: diretamente de Itapê.
1: Quem gostou, dá um gritão aí.
2: Dá um gritão aí, São Paulo.
1: No 12.
0: No 12, filho.
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5: 21 horas e 31 minutos.

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1: 21:52.
2: Que música de arrepiar é essa, hein?

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2: 23 horas e 27 minutos.

0: gente. Muito obrigado. Valeu. 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

0: 23 horas e 52 minutos.
1: Bruno Marrone e Diego Vitor Hugo.

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2: Meia-noite.

Boa noite, irmãos e irmãs. Senhor, fica conosco. Já é tarde, já terminou o dia. Obrigado, Senhor, por tudo que conseguimos fazer hoje, pela nossa família, por quem trabalhamos, pelos nossos amigos e amigas que encontramos. Dá gosto, Senhor, trabalhar convosco na construção de uma humanidade mais feliz e de um mundo mais humano e fraterno. No entanto, Senhor, pedimos perdão por aquilo que poderíamos ter feito e não fizemos. Poderíamos ter dado e exigido um pouco mais de nós. Amanhã, porém, teremos uma nova oportunidade. Procuraremos fazer aquilo que estiver dentro de nossas possibilidades. Esperamos encontrar-vos novamente, amanhã, fortalecidos e fortalecidas com a vossa graça, para realizar os propósitos que hoje renovamos na vossa presença. Amém. Pai nosso que estais no céu, santificado seja o vosso nome. Venha a nós o vosso reino, seja feita a vossa vontade, assim na terra como no céu. O pão nosso de cada dia nos dai hoje, perdoa-nos dai hoje, perdoai as nossas ofensas, assim como nós perdoamos a quem nos tem ofendido. E não nos deixeis cair em tentação, mas livrai-nos do mal. Amém. Ave Maria, cheia de graça, o Senhor é convosco. Bendita sois vós entre as mulheres, e bendito é o fruto do vosso ventre, Jesus. Santa Maria, Mãe de Deus, rogai por nós, pecadores, agora e na hora de nossa morte. Amém. Glória ao Pai, ao Filho e ao Espírito Santo, como era no princípio, agora e sempre. Amém.

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0: Meia-noite e 20 minutos.
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2: Meia-noite e 42 minutos.
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1: Meia-noite e 59 minutos.
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0: 1:23.
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1: Uma hora e 43 minutos.
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0: 2 horas e 2 minutos.
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0: 2:22.
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0: 2:43.
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0: 3 horas e 3 minutos.
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0: 3:40.
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0: Quatro e três.

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1: Quatro e quarenta e três.

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3: 4h52.
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5: 4:55.
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5: 4:56.

Bom dia, irmãos e irmãs. Senhor, dormimos bastante, descansamos e estamos dispostos e dispostas para o dia que agora se inicia. Nós te agradecemos pelo sono repousante que tivemos nesta noite e queremos te dizer que durante o dia inteiro queremos estar na tua presença. Queremos enxergar-te em nossos lugares de trabalho, nas pessoas com quem cruzamos pelas ruas, nos marginalizados que encontramos. Faze que tenhamos para cada um deles e delas uma atitude digna de cristãos que carregamos conosco. Que sejamos pacientes, caridosos e caridosas com as crianças e que aprendamos a corrigir sem humilhar, a amar sem adular e a fazer aquilo que teu Filho Jesus Cristo veio fazer entre nós. Viver uma vida inteira de amor no serviço aos irmãos e às irmãs. Que todos e todas tenham um bom dia, um bom trabalho. E que o Senhor Jesus permaneça sempre em nossos corações. Glória ao Pai, ao Filho e ao Espírito Santo, como era no princípio, agora e sempre. Amém.

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1: 5 horas e 10 minutos.
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2: 5:31.
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0: 5:34.
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3: É uma lição. Toda mulher só quer ser muito amada. É ou não é?
4: Amigo.

ocuparam um espaço que era de nós dois, sem saber como é ser só um. E é pra esse amigo que eu dedico esse show, pra ele que eu dividi maior parte da minha vida, se não a melhor fase da minha vida. Afinal de contas, 18 anos é uma vida, é uma longa história. E é pra ele, por ele que nós estamos aqui nessa noite.

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1: 5:51.
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7: Oriente FM. 5 horas e 56 minutos.
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10: O anjo do Senhor anunciou a Maria, e ela concebeu do Espírito Santo. Ave Maria, cheia de graça, o Senhor é convosco. Bendita sois vós entre as mulheres, e bendito é o fruto do vosso ventre, Jesus. Santa Maria, Mãe de Deus, rogai por nós, pecadores, agora e na hora de nossa morte. Amém. Eis aqui a serva do Senhor, faça-se em mim segundo a vossa palavra. Ave Maria, cheia de graça, o Senhor é convosco. Bendita sois vós entre as mulheres, e bendito é o fruto do vosso ventre, Jesus. Santa Maria, Mãe de Deus, rogai por nós, pecadores, agora e na hora de nossa morte. Amém. E o Verbo divino se fez carne e habitou entre nós. Ave Maria, cheia de graça, o Senhor é convosco. Bendita sois vós entre as mulheres, e bendito é o fruto do vosso ventre, Jesus. Santa Maria, Mãe de Deus, rogai por nós, pecadores, agora e na hora de nossa morte. Amém. Rogai por nós, Santa Mãe de Deus, para que sejamos dignos das promessas de Cristo. Oremos. Infundi, Senhor, como vos pedimos, a vossa graça em nossas almas, para que nós, que pela anunciação do anjo, vimos ao conhecimento da encarnação de Jesus Cristo, vosso Filho, por sua paixão e morte, sejamos conduzidos à glória da ressurreição, pelo mesmo Cristo, Senhor nosso. Amém.
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12: Na segunda carta de Paulo aos Coríntios, capítulo 13, ele fala o seguinte: alegrai-vos trabalhai no vosso aperfeiçoamento, encorajai-vos, cultivai a concórdia, vivei em paz, e o Deus do amor e da paz estará convosco. Saudai-vos uns aos outros com um beijo santo. Todos os santos vos saúdam. A graça do Senhor Jesus, o amor de Deus Pai e a comunhão do Espírito Santo estejam com todos vós. Olha, ele dá umas orientações fundamentais. Viver alegre, trabalhar no nosso aperfeiçoamento, né? Um ajudar o outro, né? Concórdia, viver em paz. Você vê, o mundo de hoje está se destruindo com tanta guerra, mas a guerra não é coisa de Deus, não. Eles gastam milhões, milhões, bilhões com mísseis para destruir, para matar. A maioria da pessoa que morre são pessoas inocentes, são mulheres doentes, crianças, e o Deus do amor e da paz estará convosco. Eu tenho que viver em concórdia, não posso ficar brigando com todo mundo, não. Eu tenho que ser pessoa de paz. Saudai-vos uns aos outros com amizade, com respeito. Todos vos saúdam. Todos os santos, quer dizer, todos os apóstolos vos saúdam. E a graça de nosso Senhor Jesus Cristo, o amor de Deus Pai e a comunhão do Espírito Santo esteja convosco. E orientação bela de Paulo aos Coríntios. Corinto era uma cidade do pecado, da maldade, né? Ele dá bons conselhos para que o pessoal viva em paz, viva em harmonia, viva na concórdia.

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2: 6 horas e 7 minutos.

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1: 6:17.
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1: Oriente. 6:20.
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1: Seis horas e 27 minutos.

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1: 6:37.
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4: Seis horas e 41 minutos.
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2: Seis horas e 48 minutos.

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1: 6:57.
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1: 7 horas e 6 minutos.

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1: 7:17.
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2: Sete horas e 27 minutos.

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1: Mas essa moda é boa demais.
2: E eu tô feliz demais de estar cantando ela com você aqui, viu?
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2: Você é o cara.
1: Nós. É
2: te
1: nós.
2: Amo, te amo, meu irmão.
1: Eu também te amo. Obrigado pelo convite.

0: 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Oriente FM. 7:38.
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5: Oriente. 7:41.
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1: 7 horas e 48 minutos.

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1: 7:57.
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8: Oba, bom dia, senhoras e senhores, essa é a sua, ZYX532, Oriente FM, 98,3, sucesso, temos todo mundo de Brasil, Arlan Carlos contigo por aqui, até o meio-dia no seu domingão, ao vivo. Bora, vem comigo, gente boa, bora.
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8: É um prazer imenso. Vem cá,
9: bom dia.
8: Com mais alegria, domingão, menino. Domingo é diferente, rapaz. Simbora, já começou. Coloque um sorriso no rosto e curta a sua manhã em alto astral.
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8: E é super legal.
9: É super legal.
8: Que Deus abençoe nosso dia, nosso domingo, nossa semana, com muita luz divina, com sua proteção sempre. Tamo juntos aqui na Oriente.
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8: Sucesso tempo todo. Isso, semana passada, uma hora dessa, a gente tava recuperando do primeiro dia de transmissão do Expo Folia, do Expo Pedra Azul, não é isso? Pois é, me lembrei agora há pouco de manhã. Bom, a hora que a gente está chegando no Bom Dia Oriente era quase a hora que a gente estava chegando em casa. Pois é. E agora estamos aqui dando continuidade à nossa querida vida, né? Esse bem tão precioso, esse presente direto do nosso Pai Celestial. Obrigado, Deus, por conceder mais essa oportunidade, pelo pão de cada dia, né? Por levantar, abrir os olhos. São tantos milagres e graças acontecendo diariamente nessa engrenagem tão delicada chamada vida, não é verdade? Pois é. A vida é tão assim cheia de detalhes que para a gente estar bem, não é necessário que somente a gente esteja bem. É importante que tudo em nossa volta esteja acontecendo aí dentro da sua normalidade, entre aspas, não é verdade? Então, para você ver que quase sempre a gente está bem e a gente valoriza muito pouco, a gente continua pedindo muito e agradecendo pouco. Então, estamos aqui, ó Pai Celestial, agradecendo o Senhor por mais essa oportunidade e por todos os milagres. Bom,
10: 339-9709-6596 é o nosso WhatsApp. Eu vou ser legal, vou deixar você aquecer com calma, mas duvido que você vai ficar aí nessa falta de coragem, porque eu sei que a mamãe de vocês, muitas delas já estão na luta, ó. Desde mais cedo, já tá aí na lida do dia a dia. E vai ser ela que vai acordar todo mundo na casa, porque nós não vamos dar moleza, não. Que agora começando com Catuaba com Amendoim. Alô, Maquinão do Brasil! Ah!

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2: Bom dia, senhoras e senhores. Satisfação imensa ter sua companhia. Muito obrigado pela sua audiência. Você está na Oriente 98,3. Sucesso o tempo todo. Deixa eu abraçar a galera já aqui em nossa companhia. Muito obrigado você pela sua audiência. Muito obrigado, que Deus continue abençoando todos nós, hoje e sempre. Amém. Sempre uma satisfação ter a sua companhia. Oriente 98,3. Deixa eu mandar um abraço aqui especialmente para nossa amiga, deixa eu ver se deixou o nome aqui pronto. A galera da Fazenda Lagoa, isso, bom demais. O Leandro, Deus abençoe, querido Leandro, todos aí da Fazenda Lagoa. Deus abençoe todos vocês aí, muito obrigado pela companhia, muito gente boa. Um forte abraço aí, tá bom? Um abraço para Tita, Edivaldo, também para Eliana, todos da família, que Deus abençoe todo mundo aí, viu? Obrigado pela companhia. Quem mais está com a gente? Deixa eu abraçar aqui também nossa amiga Marlene. Bom dia, querida Marlene. Bom dia, querida Ana. Cabeceira da Forquilha, Bahia. Bom dia,
3: bom dia.
2: Frio, menina. Bom dia também especialmente nossa amiga Nilde. Oi, Nilde. Os amigos de Viso Alegre, muito obrigado, Nilde, pela companhia. Um bom friozinho para todo mundo aí. Que Deus abençoe sempre, minha querida. Muito obrigado. Abraços, meu querido amigo Deusdete. Ô, Deusdete, cadê o bom dia, Deusdete? Aí com a gente por aí. Bom dia, Deusdete. Abraço para seus pais na Malícia em Alminara, muito obrigado. Também todos aí da Boa Vista, tanto em Pedra Azul e a Boa Vista de Alminara, muito obrigado. Tá bom, gente? Deixa eu abraçar aqui também especialmente nosso amigo Fábio. Ô, Fábio, Deus abençoe, meu irmão. Fique com Deus aí, tudo de bom, galera de Divisópolis. É o frio de Divisópolis, o frio de Viso Alegre, galera sempre com a gente. Abraço especialmente aí, deixa eu ver direitinho aqui, se tá com o nome. Para todos os amigos e amigas, para Santos, Darlene. Ah, também pra João, a Dona Ana Maria, chegou, Dona Ana chegou na área, chegou. Dona Ana Maria, vou dar alusão pra todos aí do Tombo. Pra Darlene, Santos, o Airã também, João Miguel, Lia, Zé. Alô, João. Alô, Miguel. Alô, Lia, Zé. Alô, Dona minha amiga Maria. Ô, Maria. Zé e Maria, nossa amiga Lia. São duas Lias. Que Deus abençoe todos vocês, muito obrigado pela companhia, um ótimo domingão. Bom dia! Bom dia, quem mais aqui com a gente? Deixa eu conferir aqui. Bom dia especialmente para nossa amiga Edna. Pois é, Edna, tocamos agora, hein? Aliás, não, é, vai tocar agora, o Chapeludo, minha amiga. Já, minha amiga Edna, toda a família com a gente, Carlos, Roberto, Verônica, Valdomiro, Aécio, os amigos aí da Fazenda Laje. Obrigado, Edna. Já tá dando sua música, hein? Ainda nesse bloco. Vamos lá, mais alô? Vamos mandar mais alô pra galera? Vamos. Vamos devagarinho. Pronto, é aqui. Opa! Bom dia, Letícia. Muito obrigado pela companhia, querida Letícia e toda a família. Um abraço pra vocês aí, minha amiga. Faltou aqui, foi a comunidade, minha amiga Letícia. Esqueci, hein? Depois me lembra a comunidade da nossa amiga Letícia. Depois vai lembrando, vai? Jardineira, pronto, é isso aí, bom dia! Jardineira, galera de Jardineira, muito obrigado pela companhia. Rita de Cássia, Deus abençoe, querida Rita de Cássia, Deus proteja sempre os seus caminhos, minha amiga, bom dia. Mais forró? Vai, mais forró, assim, beleza! Gabiraba, bom dia! Bom domingão pra você, Oriente, sucesso o tempo todo!
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1: Chapeludo, menino! É isso aí, senhoras e senhores, bom dia! Deixa eu conferir quem mais tá com a gente aqui. Olha ela aí! Apareceu Imara, olha lá! Apareceu minha querida Imara. Oi, Imara! Cadê meu amigo Alinho, hein? Alinho, ó, pra você ver, rapaz. Deus abençoe, viu, Alinho, pela recepção, meu amigo. Não esqueci, não, hein? É, deve ter quase uns 15 dias já, mas com muita alegria aqui no coração de ter passado um momento junto com essa família maravilhosa. Né, minha amiga Imara, minha amiga Silvia. Cadê a Silvia falando nisso? Tá sumidinha a Silvia, hein? É o frio, Silvia? Não é possível. Um beijão pra essa família maravilhosa e obrigado pelo carinho, viu, Arli? Pra todos aí, pros meninos, pra querida esposa, pra toda a família. E a mesma coisa, estendo pra minha amiga Imara, minha amiga Silvia e os demais familiares, só pessoas do bem. Isso é bom demais. Bom, deixa eu abraçar aqui seu João. E sim, falar em seu João. Seu João é novo demais, rapaz. Que isso? Seu João é novo, rapaz. Brinca com seu João, hein? Dona Geronice, bom dia. Obrigado pelo carinho, pela recepção também. Arli, William, Liciomar, Cleomar, também o Lequim, tia Silvia, dona Lucas, seu Geraldo, dona Cícero de Baixo. Todo mundo, daqui a pouco a música da minha amiga Mara, Pablo, agora. Ô, retado. Já, viu, minha amiga? Muito obrigado pela companhia. Meu amigo Elcinho, grande Elcinho, meu amigo Negão, gente boa demais, meu camarada. Né? Está por aí, Elcinho? Fala comigo, Negão.
2: Bom dia, meu jovem. Ah,
1: bom dia, meu jovem.
2: Bom dia.
1: Bom dia.
2: Bom domingão aí pra você, meu
1: amigo. Você também, meu querido.
2: Manda um alô aqui que tô na escuta aqui, meu jovem.
1: Aí, rapaz.
2: Manda pra mim, Isadora, minha filha Cislene, minha esposa Lucimar. Manda um alô aí que nós estamos na escuta aqui, meu irmão.
1: Aê.
2: Tamo junto.
1: Obrigado, meu amigo Negão. Bom dia, meu querido amigo. Grande Negão, amigo de muito tempo. E tá aí junto com sua família acompanhando a gente. Fico feliz demais da conta. Muito obrigado, meu irmão. Tamo junto e misturado, como diz o ditado. Minha querida amiga Sônia, na comunidade de Mangueira. Olha o frio aí, minha amiga. Como é que tá o friozinho, minha amiga? Ai, já acordar e direto pro cafezinho, né, minha amiga? Né? É o jeito. Um cafezinho nessa hora é bem importante. Um ótimo dia. Minha amiga Sônia, que Deus abençoe todos aí na comunidade de Mangueira. Muito obrigado pelo carinho. Bom frio pra todo mundo aí. É mais com a gente aqui. Deixa eu abraçar aqui também, especialmente, a amiga Maria Rosa de Maristela. Ô, Maria Rosa, Deus abençoe. Alô, Hélio Alves. Aquele abraço. Dona Delecina, Deus abençoe a senhora, minha amiga. Dona Delé, bom dia. Muito obrigado pelo carinho, pela companhia. Deixa eu me organizar aqui um pouquinho e eu volto com mais música, mais alô já. Segura aí.

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1: Oriente, agora 8:30.
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7: Oriente 8h35.
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Segura a mamãe, menina. Dá pra xixi. Pablo! Agora é o nome da música. 9 não, calma lá, Pitô. 8h36, garoto. Bom dia, Oriente, sucesso o tempo todo. Ótimo domingão. Solta o som, vai.

0: demais, hein? Sensacional, sensacional. Léo Fagatti, é o nome dele. Deixa aí.
1: Bom dia.
0: Ah, não, aí não tem jeito. O tempo tá passando rápido demais, não pode? 8h43 já, bom dia. Deixa eu mandar mais alô pra galera aqui. Deixa eu mandar um abraço especialmente aqui. Minha amiga, cadê ela? É isso, minha amiga Eliette. Tá do jeito ali, vou, Eliette. Já, já, sua música, minha amiga Eliette, em Cachoeiras, Pajéu. Bom dia, menina. Obrigado pela companhia de sempre, minha querida amiga. Deus abençoe hoje e sempre. Amém, amém, amém. Abraços, minha amiga Karina. Daqui a pouco tem a música da Karina. Pode deixar aqui tão separado? Pode. Pera aí, Karina, vou mandar o seu alô junto com sua música já já, tá bom? A nossa amiga Fabiana também pediu sucesso aqui do Nas Ferinha vai tocar. Toda a galera ouvindo a gente na Pedra do Modesto. É isso, galera bacana. Obrigado pela companhia. Todos da Pedra do Modesto. Alusão para as filhas Emily e Priscila. E pra Márcia também, a prima Márcia, na Fazenda São João. Que Deus abençoe todo mundo aí também. Deixa aí a música da Fabiana, que daqui a pouco a gente atende também, combinado? Muito bem. Eu quero abraçar aqui também minha grande amiga Ana, em Cachoeira de Pajeú. Ana!
1: Bom dia!
0: Bom dia, amiga de muito tempo! Amiga de muito tempo. Ah, não envelhece não, menina. É, não envelhece não, continua do mesmo jeito, hein? Quem tá envelhecendo é só lá de caixa, nós. Ai, meu Deus. Um abraço, minha querida. Deus abençoe você, viu, Ana? E não some não, menina. Não some não, que não deixa tu abandonar nós, não. Pois é, muito bem. Abraço, Paulinha, na Getúlio Vargas. Pois é, minha amiga Paula, da Feliz da Vida. Nós também estamos, porque é nossa dupla, né, Paula? É isso. É o aniversário do seu querido filho Davi. Ô, Davi, rapaz, Davi já tá fazendo seus 17 anos, completou seus 17 anos. Ô, Davi! Deus abençoe, meu querido! Deus abençoe você hoje e sempre, amém! E o Ravi, o garotinho Ravi, fez 2 anos, olha que coisa, o tempo voa! Que maravilha! E o melhor de tudo, nós estamos aqui para celebrar juntos os aniversários aí do nosso amigo Davi e do Ravi. O Davi, 17 anos, o Ravi, 2 anos, nossa amiga Paula, galera do Getúlio Vargas, os amigos da Rua Rio de Contas também, muito obrigado pela companhia. Vamos dar música pra eles, aniversário de hoje, pra gente dar um negócio. Bora, Brisa Star! Alfredo!

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1: 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Exemplo dessa aqui, ó. Henrique e Juliano, mais amor e menos drama na Oriente.
2: Mais amor e menos drama.
1: Faltando 13 pras 9.
2: Né? Não é melhor?
1: É, oi. Vai.
2: Eu acho.

0: Pires, com uma sala de reboco sensacional. Bom dia. Eita, coisa boa, hein? O nosso amigo Jean, sempre presente nas nossas melhores recordações. Muito bem, deixa eu abraçar aqui minha amiga Karina da Vila Faizão, que já tem a música dela, Maria Passa na Frente, viu, Karina? Já. Pra ela também, especialmente pros aniversariantes de ontem. Aí, ó, tem aniversariante também, que beleza! Aniversariantes de ontem, Gabriel e Rosa. Que nosso Deus abençoe, proteja e ilumine grandemente hoje e sempre. Amém. Deus abençoe Gabriel, Deus abençoe Rosa, abençoe Karina, toda a família. Segura aí que já a música de vocês, tá bom? Daqui a pouco também tem Natson Farinha aqui na programação. Eu escrevi Natson Farinha. Ah, que legal, hein? Aí eu encontro a música desse jeito. Obrigado pela companhia de todos vocês. Mila, minha querida amiga Mila, na ponte do Rio Preto, tá aí recuperando em seu lar, doce lar, em nossa companhia. Ô, oh, bom saber que você tá aí, viu, Mila? Feliz demais, bom menina. Dia. Obrigado pelo carinho, tamo juntos. Relógio a conta dos 6 para as 9. Daqui a pouco a música pra Mila também, ué. Vamos mandar a música pra Mila. Vou mandar a música do meu amigo Zitão. Tá aí o Zitão? Deixa eu ouvir o áudio do Zitão aí, ué. Procurei Zitão. Nosso amigo Zitão da Porteira Nova, em Cachoeira de Pajeú. Sempre conosco. Zitão, fala comigo, garoto. Bom dia.
1: Bom dia, meu amigo. Tudo na santa paz aí. Manda graças uma música pra nós, para São Pedro, Marcela, Capão Queimado, Corgo Rico, Ventania, Maristela, Água Boa de Santa Cruz, Santa Cruz de Salina, Brejo, São Roque, Sumidor, Corgo Rico, Pezinho. E para todos que estiverem na escuta, principalmente para vocês, manda uma música com... Eu quero uma música de Leonardo.
0: Pronto.
1: E um bom dia, que Deus te abençoe e um feliz domingo.
0: Bom dia, Zitão. Deus abençoe também, meu querido. Feliz domingo. Daqui a pouco o Leonardo para ele. Vou aproveitar também e mandar para minha amiga Mila. Já tem Nato Soferinha. Tem a música também, Maria Passa na Frente, da nossa amiga Karine e família. Segura aí que eu volto já. 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
0: Oriente, Oriente, agora voltando 3 para as 9, bom dia!
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2: Muito bem, senhoras e senhores, estamos de volta na sua ZYX532 Oriente FM 98,3, sucesso o tempo todo. Emissora do Grupo Valdir Rocha de Comunicações, agora 9292. Bora. 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
0: Bom dia, bom Lena, dia. Minha amiga Lena na rua, em Pedra Azul. Já tem café da manhã, já, menina. Obrigado, Lena, Deus abençoe, querida. Bom dia, querido Juliano, Fazenda Ginete. Ah, então guarda aí, que daqui a pouco tem a música deles também, que tem aniversário aí, gente, lá, que nós estamos sabendo, hein? É isso. Carlos Cordeiro, aquele abraço, querido, alusão aí pra Dudu na Fazenda São Lourenço. Deus abençoe, Dudu, todos aí na Fazenda São Lourenço. Muito obrigado pela companhia, muito obrigado pela audiência, todo mundo aí. Ô, Silvânia, fala comigo, menina! Silvânia Maria é o nome dela, bom dia!
3: Bom dia, Darlanzinho, Deus abençoe o seu dia, bom trabalho, amigo. Nossa, você hoje tá mandando bem, viu? O coração machucado. Uma pedrada atrás da outra. Bom trabalho, Deus abençoe.
0: Amém, minha amiga.
3: Só para abençoar o seu dia.
0: Amém.
3: E agradecer por tudo. Obrigadão, amigo.
0: Eu que agradeço, querida amiga Silvânia Maria, que Jesus abençoe você e toda a família. Muito obrigado pelo carinho, pela companhia, por abrilhantar o nosso dia com sua participação. Música da amiga Karina na Vila Faizão, aniversariantes de ontem, Gabriel e Rosa. Pediu Maria Passa à Frente, Eliana Ribeiro na Oriente. 9:12, sucesso o tempo todo. Alô, Thaís e família em Pedra Azul, obrigado pela companhia, obrigado pela audiência. Vamos de música. O inimigo.

0: Eita, nós, viu aí, ó. Lembrei de Asas Livres. É, menino. É, Magalhães. Café da Manhã, o nome da música. Muito obrigado, minha amiga Áurea. Obrigado pela companhia. Deus abençoe, querida amiga. Deus abençoe todos aí. Minha amiga Lena da Rua A também. O que é que eu faço agora, hein? Eu tenho dois motivos. Tenho que ir pro horário. Isso. Deixa eu aproveitar que eu não tô bagunçado na hora de hoje. Deixa eu aproveitar essa oportunidade. Deixa eu fazer uma pausa estratégica e já volto com o seu alô. Inclusive com mais pedido também. Mas antes, deixa eu abraçar o amigo Mário. Ô Mário, fala aí, gente boa. Bom dia, meu querido.
1: Bom dia. Logo que eu liguei o radinho aqui lá na saída. Mas tô vendo vocês mandando um alô aí.
0: Isso,
1: se dá um tempo, manda um alô pro seu Orico. Igualzinho aqui. Manda uma música de Eduardo Costa pra ele, fazendo favor. Que vocês tenham um ótimo dia.
0: Obrigado,
1: se siga com Deus. E um abraço para todos.
0: Amém, meu querido. Fique com Deus. E um abraço pro senhor também. 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
0: Oriente 921, bom dia!
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0: 696, bom dia, bom dia.
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0: Juliano, tem aniversariante na área, né, meu amigo Juliano? Tô sabendo. Peraí, nós vamos acertar os passos da aniversariante agora. Adão Rocha, meu amigo, bom dia. Adão Rocha em Campo Grande, bom dia, Adão.
1: Bom dia.
0: Obrigado pela companhia, meu querido, Deus abençoe. Obrigado pela audiência, estamos juntos, misturados aqui, como diz o ditado. Quem mais tá, meu? Galera de Campo Grande, Campo Novo, Machado Mineiro, nossos amigos de Águas Vermelhas, obrigado pelo carinho. Daniele Fazenda Bambu, bom dia, Daniele. Vou procurar sua música daqui a pouquinho, viu, menina? Obrigado pela companhia também, pela audiência. Cadê a dona Carminha, hein? Dona Carminha, fala comigo, menina. Bom dia, dona Carminha. Bom dia, bom dia.
2: Oi, amigão, bom dia.
0: Bom dia.
2: Um abraço aí pra minhas amigas, meus amigos.
0: Claro.
2: Pra toda a minha família, pra quem todos estiver me ouvindo. Bom domingo aí para todos.
0: Obrigado, minha amiga.
2: Meu abraço.
0: Outro pra senhora também. Agora, o pedido, meu amigo Juliano, da Fazenda de Leite, Darlan. Manda um alôzão especial aí pra minha irmã, Nascissara, que tá fazendo aniversário. A Milena? É a Milena! Ô, Milena! Manda um abraço aqui, minha irmã Milena, na Gissaras, aniversaria de hoje, essa irmã querida e amada. Que Deus abençoe sua vida grandemente hoje e sempre, amém. Mande pra ela Sérgio Silva, que ela gosta. Ó, oh, Sérgio Silva, vivendo ou existindo? Bora, Milena! Galera Gissaras, alô, alô, alô, alô, Juliano, fazendo ginete. Bom dia, bom dia.

0: Aê, galera do forró, cadê o bom dia, isso,
1: bom
0: garota,
1: dia.
0: Isso, chora Carolina, deixa eu mandar um abraço aqui, minha amiga Thaís, em Pedra Azul, daqui a pouco tem pra ela um sucesso do Jumentinho, já, hein, Thaís, manda um abraço pra sua mãezinha, dona Solange, Deus abençoe, querida Solange, na Estiva, um abraço a todos os amigos da Estiva, também os amigos do Crauno, muito obrigado pela companhia, todo mundo aí, tá bom, um forte abraço pra vocês aí. Deixa eu abraçar também minha amiga Manuelina Laje do Pedrez. Ela manda alusão aqui pra, especial para a comadre Dona Carminha. Aliás, eu troquei. Para Dona Carminha e para a comadre Dora, Dorinha. É isso, minha amiga Manuelina. Bom dia, Manuelina. Deus abençoe, querida Dorinha. Abençoe Dona Carminha. Deus abençoe todo mundo aí. E abençoe nossa amiga Manuelina, todos os amigos aí do Laje do Pedrez. Obrigado, querida amiga. Obrigado pela audiência. Deixa eu abraçar aqui também nosso amigo Miguel. Miguel tá na área. Miguel tá aqui abraçando o som. Galão, o som tá na luta, rapaz, trabalhando. Manda um abraço pra ele aí, bom dia, som. Bom trabalho. Bom dia, amigo Cacho também, nosso amigo Miguel e minha amiga Eliene, todos aí do Empoeira. Muito obrigado pela audiência. Silvana, deixa eu aproveitar aqui que meu amigo Zitão pediu sucesso do... Ah, foi o Zitão? Não, o Zitão foi Leonardo, tocamos. Ele, alguém pediu Eduardo Costa. Vou aproveitar já o pedido também da nossa amiga Silvana, que pediu Eduardo Costa e Leonardo. É isso, minha amiga. Fala comigo, bom dia.
2: Bom dia, Darlan. Eu, Silvana de Matita, gostaria de pedir para você tocar para mim Leonardo e Eduardo Costa. Garçom amigo. Pronto. Ofereço para toda a galera que tá ligadinha no Oriente FM. 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
0: Sucesso o tempo todo, minha amiga Silvana, os amigos de Matita. Bom dia, 9h36.

0: 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Cadê o áudio do nosso amigo Jubileu? Tá aí? Jubileu, fala comigo, meu querido. Bom dia, Jubileu. Bom dia, menino. Bom dia, Jubileu.
1: Bom dia, Darlan. Bom dia, Fernando Henrique. Bom dia, Diego Jorge. Para toda a Oriente aí, seja abençoado por Deus e vamos que vamos. Bom domingão abençoado para todos, todos os amigos que estão na escuta. Manda aquela musiquinha da Caixa de Cipó pra nós, nego velho. Hoje você tá no trabalho hoje, hein? Pra todos os amigos que estão na escuta aí, um bom domingão, seja muito abençoado por Deus, vamos que vamos pra luta.
0: É, beleza, hein?
2: Bom dia, Juba! Manda lá agora.
0: Aqui é eu respondendo ele, que aqui a gente é assim. A gente responde o ar e fala do ar também. Pronto, cadê? Ele tava falando, tinha alguma pendência aqui, tava esquecendo de alguma coisa, né, Jabreu?
1: Ô, Darlan, desculpa, nego, Jaqueline fez janeiro ontem. 31 anos, Jaqueline, minha filha da Lagoa do Guedes.
0: Pronto?
1: Manda aí os parabéns pra ela aí, viu? Eu esqueci, nega, desculpa.
0: Ah, Jaqueline da Lagoa do Guedes, aniversário de Tietanha, é o menino! Deus me abençoe, menino! Gente boa, a mulher aí dos queijos, hein, queijão, menino? Aê! Bom dia, meu querido Jubileu, Jaqueline, toda a família. Muito obrigado pela companhia, muito bem. O nosso sinal lá da Igreja Matriz já tá recebendo, já é o sinal? Não chegou ainda, não? Ah, confere aí, que senão nós temos que dar um pulo na igreja pra ver que o sinal não tá chegando aí. Pronto, deixa eu preparar a minha parte aqui. Isso, garoto. Muito bem, vamos lá. O que eu faço agora, hein? Tem a participação da nossa amiga Maria também? Deixa eu falar com Maria então, aí. Ô, Maria, fala comigo, menina. É a nossa amiga Maria Ferreira, ela é de Almenara, é isso? Fala comigo, gente boa!
3: Aqui é Dona Maria Ferreira Maras, pedindo aquela música de Alemão do Forró. É, qualquer música dele, oferecendo para meu esposo Raimundo e meus três filhos, Danilo, o Elton e Romário. E minhas duas noras, Ana e Tamires, as minhas netas. Maria Helena, Giovana e meu neto lá de Mata Verde, Caíque. E para meu sogro, seu Salvador, e a minha cunhada, e Edia, de Araçagim Baixo, e minha cunhada Lena, que mora em Araçagim Baixo com família. E para você, né? Porque não posso esquecer de vocês, né? Vocês são muito legal para atender a gente, né? E desejo tudo de bom, que Nossa Senhora Aparecida protege vocês, todos nós, onde é que nós estiver. E para você que trabalha, né? Na casa, na rua, no seu trabalho. Que Nossa Senhora Aparecida protege, que Deus alumia o seu trabalho.
0: Amém, minha amiga, amém. Deus abençoe, querida Maria em Almenara. Segura aí que eu volto já atendendo os pedidos musicais. Vamos lá.
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0: E já voltei, seja breve. 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
0: Oriente, 12 para as 10, bom dia.
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reta final do nosso Bom Dia Oriente. Muito bem, eu já sei que agora que nós vamos fazer, nós vamos checar porque que nosso sinal não está chegando da Igreja Matriz daqui a pouquinho. Ah, chegou agora? Ah, oh, que maravilha, que bênção, graças a Deus, a eu, Gaê! Que maravilha, bom demais! Gordinho já ia fazer a maratona ali agora. Eita, beleza, só bênçãos. Bom, deixa eu parabenizar aqui nossa amiga Thalia. Thalia Alves é o nome dela. Aniversariante de hoje em Divisa Alegre. Tá ficando mais experiente. Oh, coisa boa, hein? É bom demais, né, Thalia? Celebrar mais um ano de vida. A gente tá aqui, todo mundo com saúde, com muita disposição. Isso é bom demais, beleza? Eita, doido, que legal. Curta intensamente, menina. O embaixador pra ela, Gustavo Lima, ainda tem amor. Abraço pra toda a família e todos os aniversariantes de hoje. Boa noite, Thalia. Bom dia, menina.

0: bem, agora é a hora da Santa Missa, diretamente da Igreja Matriz em Pedra Azul. Senhoras e senhores, mas antes, deixa eu mandar um abraço aqui especialmente nossa amiga Jusilene em Medina. Bom dia, Jusilene.
1: Bom dia.
0: Manda um alusão para seus familiares em Pedra Azul e todos em Medina também, para seus pais Maria Rita e José. Também para Gilson, os irmãos, filhos, toda a família. Muito obrigado, que Deus abençoe todos vocês, tá bom, Jusilene? Obrigado pela companhia. Quem mais está aqui com a gente? Deixa eu abraçar também aqui minha amiga Joyce. Deus abençoe Joyce, Salles e família. O garotinho Gael. Oi, Gael. Bom dia, meu amiguinho. Tá ligado na Oriente. Obrigado, Gael. Papai do céu lhe proteja e Deus abençoe todo mundo aí. Alôzão pra galera do Arena Raneixas, no Araças de Minas. Alô, galera do Arena Raneixas, Araçazi! Bom dia, povo bom, Araçazi! Galera do Aras, aquele abraço. Deus te abraça também, querida amiga Neuma. Ô Neuma, obrigado pelo carinho, viu, minha amiga? Obrigado pela audiência, que Deus abençoe sempre. Vou deixar essa música na segunda parte, junto também com a música da minha amiga Maria. Ela pediu, foi o sucesso do... Relembre aí, da Alemão do Forró, pronto. Tá no jeito aqui, na sequência Santa Missa, diretamente da Igreja Matriz, vamos lá.
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0: 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Oriente 10 e 3, bom dia.
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0: Em nome do Pai, do Filho e do Espírito Santo.
1: Amém.
0: O Senhor que encaminha os nossos corações para o amor de Deus e a constância de Cristo esteja convosco.
2: Bendito seja Deus que nos reuniu no amor de Cristo.
0: Meus caros irmãos e irmãs, celebrando este décimo domingo do tempo comum, a Igreja nos recorda e nos lembra para voltarmos a este tempo litúrgico, longo, bonito e profundo, onde no cotidiano de nossas vidas nós vamos nos alimentando da palavra de Deus que ouvimos a cada domingo, da Eucaristia, Jesus Cristo que partilha conosco o seu corpo, o seu sangue, sua vida e o seu projeto, e no encontro com cada irmão e cada irmã pelas estradas da vida. O nosso bom dia a todos os que estão aqui presentes na Igreja Matriz de Nossa Senhora da Conceição, Pedra Azul. Nosso bom dia, abraço, a oração a todos os que nos acompanham através das ondas da Rádio Oriente FM. Vamos ouvir de Jesus: o que eu quero é misericórdia e não sacrifício. E também já ouviremos do profeta Oséias: Deus diz a seu povo, o que eu quero é o amor e não o sacrifício. No instante de silêncio, vamos abrir o nosso coração para acolher de Deus o melhor que Ele nos tem a oferecer, nós que somos pecadores e pecadoras, o seu amor e a sua misericórdia.

Deus rico em misericórdia, tenha compaixão de nós, perdoe os nossos pecados e nos conduza à vida eterna. Amém. Vamos cantar juntos o hino de louvor.

0: Oremos, irmãos e irmãs. Ó Deus, fonte de todo bem, atendei ao nosso apelo e fazei-nos, por vossa inspiração, pensar o que é certo e realizá-lo com vossa ajuda. Por nosso Senhor Jesus Cristo, vosso Filho, que é Deus e convosco vive e reina na unidade do Espírito Santo por todos os séculos dos séculos. Amém.
1: Leitura da profecia de Oséias. É preciso saber segui-lo para reconhecer o Senhor. Certa como a aurora é a sua vinda. Ele virá até nós como as primeiras chuvas, como as chuvas tardias que regam o solo. Como vou tratar-te, Efraim? Como vou tratar-te, Judá? O vosso amor é como nuvem pela manhã, como orvalho que cedo se desfaz. Eu os desbastei por meio dos profetas, arrasei-os com a palavra de minha boca. Como luz, expandem-se meus juízos. Quero amor e não sacrifícios, conhecimento de Deus mais do que holocaustos. Palavra do Senhor.

Leitura da carta de São Paulo aos Romanos. Irmãos, Abraão, contra toda a humana esperança, firmou-se na esperança e na fé. Assim tornou-se pai de muitos povos, conforme lhe fora dito. Assim será a tua posteridade. Não fraquejou na fé à vista de seu físico desvigorado pela idade, cerca de 100 anos, ou considerando o útero de Sara já incapaz de conceber. Diante da promessa divina, não duvidou por falta de fé, mas revigorou-se na fé e deu glória a Deus, convencido de que Deus tem poder para cumprir o que prometeu. Essa tua atitude de fé lhe foi creditada como justiça, afirmando que a fé lhe foi creditada como justiça. A Escritura visa não só a pessoa de Abraão, mas também a nós, pois a fé será acreditada também para nós, que cremos naquele que ressuscitou dos mortos, Jesus nosso Senhor. Ele, Jesus, foi entregue por causa de nossos pecados e foi ressuscitado para nossa justificação. Palavra do Senhor.

0: O Senhor esteja convosco.
1: Ele está no meio de nós.
0: Proclamação do Evangelho de Jesus Cristo segundo Mateus.
2: Glória a vós, Senhor.
0: Naquele tempo, partindo dali, Jesus viu um homem chamado Mateus sentado na coletoria de impostos e disse-lhe: segue-me. Ele se levantou e seguiu a Jesus. Enquanto Jesus estava à mesa em casa de Mateus, vieram muitos cobradores de impostos e pecadores e sentaram-se à mesa com Jesus e seus discípulos. Alguns fariseus viram isso e perguntaram aos discípulos: por que vosso mestre come com os cobradores de impostos e pecadores? Jesus ouviu a pergunta e respondeu: aqueles que têm saúde não precisam de médico, mas sim os doentes. Aprendei, pois, o que significa: quero misericórdia e não sacrifício. De fato, eu não vim para chamar os justos, mas os pecadores. Palavra da salvação.
1: Glória a vós, Senhor.
0: Meus irmãos e irmãs, o retorno ao ciclo comum, o tempo comum, na liturgia da Igreja, vai nos dando esta oportunidade de saborearmos a cada domingo a palavra de Deus e, ao saborear a sua palavra, ir aprendendo dele e principalmente das palavras do seu Filho Jesus Cristo a descobrir o que Deus quer de nós. E descobrindo o que Deus quer de nós, reforçarmos aquele dom que ele mesmo nos deu para reconhecer isso, que é o dom da fé. E com o dom da fé, sabermos realmente como nos relacionarmos com tudo aquilo que Deus criou, o mundo, todas as coisas, e principalmente nos relacionarmos uns com os outros, construindo laços de amor e fraternidade, e reconhecendo em cada ser humano uma oportunidade para o encontro com Deus, porque cada ser humano reflete para nós a imagem e semelhança daquele que nos criou, e principalmente também na pessoa do seu Filho Jesus Cristo, que está presente em nosso meio, caminha conosco, se fez um de nós para nos ensinar o melhor do humano, e no melhor do humano descobrir o caminho de Deus, e também agraciados com o dom do Espírito Santo, que nos ilumina, esclarece a nossa mente, o nosso coração, para continuarmos a fazer neste mundo aquilo que Deus quer de nós. A liturgia de hoje é uma possibilidade de nós respondermos duas perguntas fundamentais da nossa vida. A primeira é: o que Deus quer conosco? O jovem diria: qual é a de Deus com a gente? E depois, como nós podemos perceber isso? Através de que dimensão, de que dom nós podemos descobrir para a nossa vida a vontade de Deus? Esta é uma pergunta de toda a humanidade, pergunta de toda a humanidade. Desde que nós existimos, nós vamos tentando perceber.

anseio que está no nosso coração, conhecer a esse Deus. Mesmo aqueles que negam, tem pessoas que dizem, eu não acredito em Deus, mas ali numa horazinha ali, principalmente do aperto, clama, reza, implora e reconhece. Hoje, a primeira leitura, o profeta Oséias nos diz exatamente o que Deus quer de nós. No tempo da profecia de Oséias, muitas vezes o povo de Israel se prendeu em um culto externo. Como é que nós devemos agradar a Deus? Devemos oferecer sacrifícios, escolher os melhores animais dos nossos rebanhos e oferecer a sacrifícios de carne e sangue para que Deus fique aplacado na sua ira, nos perdoe, nos defenda. Só que esqueceram uma coisa, esqueceram os pobres que não poderiam fazer esses sacrifícios. Quem é que naquela época tinha um boi para sacrificar a Deus? Tinha um touro para entregar a Deus? Eram os que estavam numa melhor condição social. Os pobres mal tinham o que comer, então eles ficavam relegados. E por isso alguns achavam que Deus não estava com eles. O profeta vai lembrar, né, que é preciso seguir a Deus para conhecer quem Ele é. E aí ele retoma a natureza, a criação, as coisas que acontecem dioturnamente, às vezes a gente nem percebe, como o nascer do sol, o cair da chuva, o escurecer à tarde. Quem é que fez tudo isso? Fomos nós, né? A gente está num frio danado aí, antes do inverno, né? Todo mundo assim, encolhido. Lá em cima do São João tinha menos gente na igreja, todo mundo com frio. A gente controla isso? Não. A gente sente e se abriga quando pode. É obra de um Criador, mas faz isso com uma intenção, para que a gente perceba o seu amor. O vosso amor é como nuvem pela manhã, como orvalho que cedo se desfaz. O amor de Deus está sempre presente, permanente, em tudo e em todas as coisas. E às vezes naquelas que nós menos consideramos, aí está a presença de Deus e o seu amor. Então, o que o profeta pergunta é, o que ele precisa de nós? E aí Deus dá a resposta, né? Quero amor, não sacrifícios. Se Deus nos ama, gente, Deus é amor. Então, como é que eu tenho que me relacionar com Deus? Através do amor que Ele colocou no meu coração como possibilidade. E não oferecendo a Deus coisas. Talvez esse seja o maior erro da humanidade. Nós queremos oferecer a Deus o que Ele não precisa. E o que Ele mais quer, às vezes nós fechamos, não damos, ignoramos, dizemos que não temos. E o amor a Deus, Jesus vai dizer, né, passa pelo amor aos irmãos. Por isso que tem que ser amor, não sacrifício. Quando eu faço as coisas por sacrifício, posso até ter muito êxito e posso até estar fazendo o bem. Mas se faltar amor, vai ficar apenas como uma coisa. E aquilo não vai ficar gravado nem no meu coração e nem no coração da pessoa que recebe. Por isso, com Deus, né, o que Deus quer de nós é o que Ele nos deu. A capacidade de amar e de fazer o bem. E por isso, os sacrifícios podem até oferecer, o Salmo diz, né? Eu até acolho os seus sacrifícios, mas não é o mais importante. Por isso que hoje, na Igreja Católica, nós temos que aprender muito ainda. Nós, às vezes, ainda queremos construir uma religião de sacrifícios e ofertas materiais a Deus. E esquecemos o essencial, que é a nossa capacidade de amar a Deus, amando-nos uns aos outros. O salmo bonito, né? A toda pessoa que procede retamente, eu mostrarei a salvação que vem de Deus. Isso mesmo, né? Deus diz, olha, até aceito os sacrifícios de vocês, mas eu não preciso.

0: disso.
1: Deus ri do povo, né? Você acha que eu como carne de touros? Você acha que eu bebo sangue de carneiros? Não. O que eu quero não é isso. O louvor. Como é que eu louvo a Deus? Fazendo o que Ele me pede. E não somente o que eu quero. Como eu louvo a Deus? Amando aqueles que Ele também amou. Como é que eu louvo a Deus? Estando próximos daqueles que Ele sempre defendeu e preferiu. Esse é o louvor. E invocar a Deus sempre, principalmente quando nós o temos como o nosso único refúgio e nossa única esperança. A carta de Paulo aos Romanos responde a uma comunidade que ia perdendo a esperança, e perdendo a esperança poderia fraquejar na fé e faltaria o amor. As três virtudes, fé, esperança e amor, elas sempre caminham juntas. É um conjunto, né? É como uma mesa ou algo apoiado sempre sobre três pernas firmes. Se falta uma, manca, cocheia, cai. Então, se a comunidade perde a esperança, ela enfraquece na fé. Se ela enfraquece na fé, ela perde a capacidade de amar, ou esquece de amar aqueles a quem deve. Paulo retoma a fé de Abraão, retoma uma figura emblemática que é considerado para nós o pai na fé, o primeiro que acreditou nas promessas de Deus, do Deus de Israel, foi Abraão. E ele explica, né, que esta fé de Abraão é para nós também exemplo, porque Abraão foi aquele que creu contra toda a esperança. Tudo podia dar errado, ou tudo estava se encaminhando para não acontecer nada de novo. Abraão era um homem idoso, a sua mulher era uma mulher que ainda não tinha tido filhos e já estava de idade avançada. Ele estava bem, tinha os seus rebanhos, tinha até escravos. Vou seguir nessa vidinha simples, mesma de sempre. Mas não era o projeto de Deus para a sua vida. E Deus lhe faz uma promessa que muitos diriam loucura, não vai acontecer. Sai da tua terra e vai. Para onde? Eu vou te mostrar. E quando Abraão toma a coragem da fé, o passo da fé, ele ainda promete: a tua descendência será mais numerosa do que todas as vezes. Chamou Abraão assim no pátio, né, de noite, falou: olha para o céu, a tua descendência será mais numerosa que tudo aquilo que você está vendo. Abraão não tinha nenhum filho. Como crer assim? Exato, porque é Deus que disse, é Deus que está pedindo, é Deus que está te prometendo. Então a fé me faz levar a saber o que Deus quer comigo, ainda que todas as circunstâncias mostrem o contrário. Gente, a fé realmente é o melhor dom, né? Que isso? Quantas vezes a nossa vida é assim? Tudo é o contrário. Tudo está marcado para não dar certo. Se a gente apostar aí, a gente não faz nada. Não avançamos, não crescemos, não desenvolvemos e não manifestamos realmente aquilo que Deus nos chamou a ser. Por isso Paulo remonta para a comunidade, relembra para a comunidade esta pessoa emblemática. E ele diz, né, a escritura não visa só a pessoa de Abraão, mas também a todos nós, pois a fé será acreditada também para nós que cremos naquele que ressuscitou dos mortos, Jesus nosso Senhor. Abraão acreditou em uma promessa e foi atrás e realizou essa promessa. Foi justificado não pela justiça, mas pela fé, porque foi maior do que a justiça. E na sua justificação, hoje nós cremos em algo que é superior ao próprio pai Abraão, Jesus Cristo, nosso Senhor. Que talvez seja até mais difícil de crer e mais difícil de seguir, porque Ele foi um de nós, Ele foi como nós. Por isso Ele diz, né? E Ele, Jesus, foi entregue por causa de nossos pecados e foi ressuscitado para a nossa justificação. Eu sou justificado diante de Deus e diante dos meus irmãos e irmãs, não pelo meu mérito, mas por causa da entrega de Jesus. E isso eu professo pela fé e testemunho pela fé. E sigo esse Jesus pela fé. Por isso, se eu quero saber o que Deus quer de mim, eu preciso cada vez mais fortalecer o dom da fé. E o Evangelho nos traz então uma pergunta, né? Se nós cremos em Deus e sabemos o que Ele quer de nós, como deve ser a nossa relação com as pessoas? Em quem nós confiamos? Com quem nós queremos estar juntos? Quem nós chamamos para perto de nós? Quem nós queremos no interior das nossas comunidades, das nossas igrejas? Quem nós queremos partilhar o nosso projeto? E aí é Jesus, não tem outro. Sempre nos surpreendendo. O texto de hoje do Evangelho de Mateus, na primeira parte do capítulo 9, narra a vocação de Mateus. A vocação de Mateus é um modelo para conhecer quais são as intenções e quais são as raízes do projeto de Deus que Jesus Cristo vem apresentar a este mundo. Jesus está caminhando e Jesus, ele vê, as ações são todas do Mestre. Ele vê um homem chamado Mateus sentado na coletoria de impostos. E Jesus vê e ele diz: segue-me. Só essas frases já daria para fazer um retiro. Primeiro, quem é Mateus? A gente conhece Mateus porque ele se torna discípulo e depois ele se torna apóstolo. Ele está no grupo dos 12 escolhidos por Jesus para ser enviado. E depois a igreja, na sua tradição, acredita a Mateus um dos textos do Evangelho, que é o que a gente está ouvindo hoje e vamos ouvir durante todos os domingos do tempo comum deste ano litúrgico 2026. O Evangelho de Jesus Cristo segundo São Mateus. Mas antes disso tudo, Mateus era um coletor de impostos. O que significava na sociedade de Jesus alguém ser um coletor de impostos? A sociedade judaica, no tempo de Jesus, ela estava sobre forte dominação estrangeira. O Império Romano, com as suas garras, seus exércitos, dominou metade do mundo conhecido. E o império tinha uma dinâmica que é comum a todos os impérios: domina, mantém sobre o medo e a repressão e explora. Então eram implantadas coletorias de impostos onde todas as pessoas deveriam pagar os seus impostos. Havia os impostos por existir e os impostos por produzir. E como naquele tempo ainda não havia as redes, as internets, os sistemas, a coletoria era assim mesmo. Alguém se oferecia para fazer esse serviço, montava sua banca, recolhia os impostos, guardava o seu ou roubava, porque corrupção, gente, é coisa de todos os tempos, desde que existimos. Não é coisa da atualidade não, infelizmente. A corrupção é de todos os tempos. E mandava a parte para o Império Romano. Os coletores de impostos eram odiados. A gente hoje só não odeia porque a gente não sabe quem leva os nossos impostos, né? Mas a gente paga o imposto sobre o pão. Quem comeu o pão hoje da padaria já pagou o imposto. Você veio de carro, já pagou o imposto da gasolina. Só que a gente não sabe, né? Se soubesse, a gente odiaria? Chamaria para comer em nossa casa? Iríamos comer na casa deles? O que que Jesus faz? Ele chama esse homem para segui-lo. Esse homem odiado, que tinha uma profissão duvidosa, que talvez nem era muito honesto, podia até ter se envolvido em alguma corrupção. Quando tem dinheiro é sempre um perigo, né? Jesus o chama. Segue-me. E aí vem a segunda parte. Ele se levanta, né? Todos que são chamados por Jesus assumem imediatamente o seguimento. Quem não quer já diz não ou dá uma desculpa. Tem gente até hoje dizendo que vai seguir Jesus, mas sempre tem coisas em primeiro lugar. Ai, padre, eu quero tanto ir na igreja, mas meu trabalho não deixa. Padre, eu quero tanto assumir uma função, mas olha, tem tanta coisa. Isso, esses não vão seguir. Estão sendo chamados, mas ainda não se dispuseram. Sempre tem algo. Diz que Mateus largou tudo e foi. Além de ir, é um homem gentil. Convidou Jesus para comer em sua casa. Viu, gente? Quando Deus chama, gente, sejamos gentis. Retribuamos de alguma maneira, né? Quantas vezes, né, Deus nos chama para tanta coisa boa e depois a gente não diz nem muito obrigado, cachorro. Abriu-se o quê, gente? Uma oportunidade. As ações de Jesus, elas são sempre ações abertas. Jesus nunca fecha nada, nunca fecha as portas, nunca fecha as oportunidades. Quando Jesus vai à casa de Mateus comer com ele, e Mateus é um pecador público, um publicano, um cobrador de impostos, diz que muitos cobradores de impostos e pecadores se sentaram à mesa com Jesus e seus discípulos. Aqui é a igreja, gente. Está lá, ó, aberta lá. Alguém perguntou aqui se vocês cometeram algum pecado? Tinha lá na porta um guichê, uma roleta? Alguém pediu ingresso? É, gente. A igreja, ela tem que ser imagem, sinal daquele que afundou. E vão sair também, sem ninguém cobrar nada. É isso, gente. Quando Jesus senta-se à mesa de alguém, é para abrir as portas para todos aqueles que necessitam da sua presença. Às vezes eu quero muito Jesus na minha casa, né? Mas meu vizinho nem pensar. Aquela fofoqueira, de jeito nenhum. Não, vocês não fazem isso, né? Fazemos, gente. Discriminamos. Somos preconceituosos. Não queremos. Às vezes queremos estar com os bons. Jesus foi diferente. Ele chamou alguém que todos não achavam bom. Não gostavam. Não convidavam. E aí se abre uma oportunidade. Jesus é sempre inclusivo e acolhedor. Por isso a igreja insiste nisso. O Papa Francisco nos lembrou muito disso, gente. Não nos esqueçamos. A igreja tem que ser acolhedora e ela tem que ser inclusiva. Porque o dia que ela não acolher e ela excluir, ela não é a igreja de Jesus. Pode ser outra coisa. Sempre tem alguém que pensa o contrário, isso é bom. Alguns fariseus viram isso e perguntaram aos discípulos: por que o vosso mestre come com os cobradores de impostos e pecadores? É gente que pensa o contrário das ações de Jesus. Sempre existirá também, gente, não sejamos ingênuos. Sempre existirá pessoas que pensam diferente de nós, que têm atitudes diferentes de nós, ou que querem um mundo e até uma igreja diferente daquilo que nós pensamos e fazemos de acordo com os ensinamentos de Jesus. Jesus, novamente, ouve. E ao ouvir, ele mesmo responde. Aqueles que têm saúde não precisam de médico, mas sim os doentes. Isso já é aí algo para nós pensarmos, né? Eu não gosto de hospital, mas toda vez que a coisa aperta é o caminho que eu tomo, né? Desço aqui, subo ali e estou lá. Três meses atrás aí, uma sinusite violenta, 3 dias de cama, chegou na quinta-feira, eu levantei, o Padre Vanildo falou: onde o senhor vai? Eu falei: vou para o hospital. Não tem jeito. É. Isso mesmo. Por isso que o Papa também falou, né? A igreja às vezes são como grandes hospitais, né, de campanha, grandes barracas que estão espalhadas por aí, e quando a gente está doente é para onde a gente deve correr, para onde a gente deve ir, né? Porque quem está com saúde não precisa ir ao hospital, a não ser para visitar alguém. E depois, repetindo lá o que disse o profeta Oséias, ele diz, né, aprendei pois o que significa, quero misericórdia e não sacrifício. Lá falou, quero amor e não sacrifício. Aqui Jesus, ele troca a palavra amor por misericórdia, porque Jesus é a face misericordiosa do Pai. É aquele que vem de Deus para nos trazer o amor de Deus de uma forma bem concreta. É o amor de Deus que entra na miséria do nosso coração, na miséria da nossa vida, na miséria do nosso pecado. E aí ele nos resgata. Amor é o sinônimo da misericórdia, ou a misericórdia é a concretude do amor de Deus. E de fato, eu não vim chamar os justos, mas os pecadores. Quem já está justificado, siga em frente, gente. Não precisa de Jesus, não precisa de Deus, não precisa de nada. Agora, se eu ainda acho que necessito da salvação, da justificação, do perdão, da misericórdia, do amor, da salvação, aí eu tenho que saber por onde Jesus passa, onde ele está, como ele me vê e o que ele tem dito para mim a cada dia. Então, o Evangelho, né, resume a pergunta que nós ouvimos a resposta do profeta Oséias: o que Deus quer de nós? A pergunta que foi respondida na segunda leitura com o simbolismo de Abraão: como é que eu posso saber o que Deus quer de mim? E aqui está claro: Jesus é para todos, todos. Mas tem uma lógica: começa pelos que mais precisam. Eu sempre digo, se eu estou aqui, gente, não é por mérito, não. É porque eu preciso de Jesus. E ouvi algum dia ele me chamar e me dispus a segui-lo. Mas preciso sempre, a cada dia. Como doente precisa da saúde, como o pecador precisa do perdão. Assim somos nós. Assim é a igreja de Jesus Cristo. E essa igreja que dá esse testemunho bonito da fé para os demais. O nosso Deus é esse. O Deus que fala conosco. O Deus que entra na nossa vida. O Deus que participa na nossa vida pela presença do seu Filho Jesus Cristo. E o que ele quer conosco? Ele já disse, né? Eu quero misericórdia. Eu quero amor. Deus quer amar a nós. Deus quer entrar na nossa miséria. Ele não quer outra coisa. Mas não é só para nós. É para todos. E esse todos não se resume. Está sempre aberto. E a humanidade sempre vai tendo oportunidade de conhecer, porque tanto o dom do amor, quanto o dom da esperança, quanto o dom da fé, nós os cristãos reconhecemos, mas está em cada ser humano. E quando isso se cultiva, a fé, a esperança e a caridade, nós temos um pouco mais de equilíbrio e um pouco mais de constância de seguirmos Jesus Cristo, ainda que de vez em quando Ele nos surpreenda com as suas atitudes. Louvado seja nosso Senhor Jesus Cristo. Irmãos e irmãs, professemos juntos a nossa fé, dizendo: creio em Deus Pai Todo-Poderoso, Criador do céu e da terra, e em Jesus Cristo, seu único Filho, nosso Senhor, que foi concebido pelo poder do Espírito Santo, nasceu da Virgem Maria, padeceu sobre Pôncio Pilatos, foi crucificado, morto e sepultado, desceu à mansão dos mortos, ressuscitou ao terceiro dia, subiu aos céus, está assentada à direita de Deus Pai Todo-Poderoso, donde há de vir a julgar os vivos e os mortos. Creio no Espírito Santo, na Santa Igreja Católica, na comunhão dos santos, na remissão dos pecados, na ressurreição da carne, na vida eterna. Amém. Apresentemos neste momento a Deus as nossas orações.

0: E a resposta será: dai-nos um coração misericordioso, ó Pai.
1: Dai-nos um coração misericordioso, ó Pai.
0: Para que a vossa igreja, guiada por seus pastores, viva e testemunhe vossa misericórdia que sempre acolhe e jamais condena, rezemos.
2: Pai, coração misericordioso, Pai.
0: Para que nós reconheçamos doentes ante vosso Filho médico, que nos vem trazer a saúde da misericórdia, rezemos.
3: Dai-nos um coração misericordioso, ó Pai.
0: Para que vivamos a certeza de que vós tendes poder de nos dar um coração misericordioso como o vosso, rezemos.
3: Dai-nos um coração misericordioso, ó Pai.
4: Sim, ó Pai, como as primeiras chuvas a regar de misericórdia a secura de nossos corações, por Cristo, vosso Filho e Senhor nosso. Amém.

0: Oremos, irmãos e irmãs, para que esta nossa família reunida em nome de Cristo possa oferecer um sacrifício que seja aceita por Deus Pai Todo-Poderoso.
1: Receba, Senhor, por tuas mãos este sacrifício para a glória do seu nome, para o nosso bem e de toda a sua santa igreja.
0: Olhai, Senhor, com bondade nossa disposição em vos servir, para que nossa oferenda vos seja agradável e nos faça crescer no amor. Por Cristo nosso Senhor.
2: Amém.
0: O Senhor esteja convosco.
2: Ele está no meio de nós.
0: Corações ao alto.
1: O nosso coração está em Deus.
0: Demos graças ao Senhor nosso Deus.
1: É o nosso dever e nossa salvação.
0: Na verdade, é digno e justo, é nosso dever e salvação dar-vos graças sempre em todo lugar, Senhor Pai Santo, Deus Eterno e Todo-Poderoso, por Cristo Senhor nosso. Compadecendo-se da fraqueza humana, Ele se dignou nascer da Virgem Maria. Morrendo na cruz, livrou-nos da morte eterna e, ressurgindo dos mortos, deu-nos a vida para sempre. Por isso, com os anjos e arcanjos, os tronos e as dominações e todos os coros celestes, entoamos o hino da vossa glória, cantando a uma só voz.

0: Na verdade, ó Pai, vós sois santo e fonte de toda santidade. Santificai, pois, esses dons, derramando sobre eles o vosso Espírito, a fim de que se tornem para nós o corpo e o sangue de nosso Senhor Jesus Cristo.
1: Enviai o vosso Espírito Santo,
0: estando para ser entregue e abraçando livremente a paixão. Jesus tomou o pão, pronunciou a bênção de ação de graças, partiu e o deu a seus discípulos, dizendo: tomai todos e comei. Isto é o meu corpo, que será entregue por vós.

Do mesmo modo, no fim da ceia, ele tomou o cálice em suas mãos e, dando graças novamente, o entregou a seus discípulos, dizendo: Tomai todos e bebei. Este é o cálice do meu sangue, o sangue da nova e eterna aliança, que será derramado por vós e por todos para a remissão dos pecados. Fazei isto em memória de mim.

0: Mistério da fé para a salvação do mundo.
1: Salvador do mundo, salvai-nos. Vós que nos libertastes pela cruz e ressurreição.
0: Celebrando, pois, o memorial da morte e ressurreição do vosso Filho, nós vos oferecemos, ó Pai, o pão da vida e o cálice da salvação. E vos agradecemos porque nos tornastes dignos de estar aqui na vossa presença e vos servir.
1: Aceitai, ó Senhor, a nossa oferta.
0: Suplicantes vos pedimos que, participando do corpo e sangue de Cristo, sejamos reunidos pelo Espírito Santo num só corpo.
1: O Espírito nos una num só corpo.
0: Lembrai-vos, ó Pai, da vossa Igreja, que se faz presente pelo mundo inteiro, e aqui convocada no dia em que Cristo venceu a morte e nos fez participantes de sua vida imortal. Que ela cresça na caridade, em comunhão com o Papa Leão, com o nosso Bispo Geraldo, os bispos do mundo inteiro, os presbíteros, os diáconos e todos os ministros do vosso povo.
1: Lembrai-vos, ó Pai, da vossa Igreja.
0: Lembrai-vos também, na vossa misericórdia, dos nossos irmãos e irmãs que adormeceram na esperança da ressurreição. Rezamos hoje com os familiares de Danton Santos Nascimento, que celebramos o sétimo dia de falecimento, também com os familiares de Maria Miriam Nogueira de Aguiar, Breno Nogueira Pereira Feitosa, Dionísio Gonçalves de Aguiar, José Guimarães, Elzira Moraes, Felipe Oliveira Pereira. E de todos os que partiram desta vida, acolhei-os junto a vós na luz da vossa face.
1: Concedei-lhes, ó Senhor, a luz eterna.
0: Enfim, nós vos pedimos, tende piedade de todos nós e dai-nos participar da vida eterna. Com a Virgem Maria, Mãe de Deus, São José, seu esposo, os apóstolos e todos os santos que neste mundo viveram na vossa amizade, a fim de vos louvarmos e glorificarmos por Jesus Cristo, vosso Filho. Por Cristo, com Cristo e em Cristo, a vós, Deus Pai Todo-Poderoso, na unidade do Espírito Santo, toda honra e toda glória por todos os séculos dos séculos. Amém. Amém. Obedientes à palavra do Salvador e formados por seu divino ensinamento, ousamos dizer: Pai nosso que estás nos céus, santificado seja o vosso nome. Venha a nós o vosso reino, seja feita a vossa vontade, assim na terra como no céu. O pão nosso de cada dia nos dai hoje, perdoai as nossas ofensas, assim como nós perdoamos a quem nos tem ofendido. E não nos deixeis cair em tentação, mas livrai-nos do mal. Livrai-nos de todos os males, ó Pai, e dai-nos hoje a vossa paz. Ajudados pela vossa misericórdia, sejamos sempre livres do pecado e protegidos de todos os perigos, enquanto aguardamos a feliz esperança e a vinda do nosso Salvador, Jesus Cristo.
1: Vosso é o reino, o poder e a glória para sempre.
0: Senhor Jesus Cristo, dissestes aos vossos apóstolos: eu vos deixo a paz, eu vos dou a minha paz. Não olheis os nossos pecados, mas a fé que anima a vossa Igreja. Dai-lhe, segundo o vosso desejo, a paz e a unidade. Vós que sois Deus, com o Pai e o Espírito Santo. Amém. A paz do Senhor esteja sempre convosco.
2: O amor de Cristo nos uniu.
0: No Espírito de Cristo ressuscitado, saudemo-nos com um sinal de paz.

Felizes os convidados para a ceia do Senhor. Eis o Cordeiro de Deus que tira o pecado do mundo. Senhor, eu não sou digno de que entreis em minha morada, mas dizei uma palavra e serei salvo.

0: Oremos, irmãos e irmãs. Senhor de bondade, a vossa força salvadora nos liberte das más inclinações e nos conduza pelo caminho do bem. Por Cristo nosso Senhor.
1: Amém. Amém.
0: Podemos permanecer sentados. Temos uma criança para ser apresentada, Joaquim. Cadê o Joaquim? Enquanto o Joaquim vai chegando, a gente chama também quem está fazendo aniversário aqui. Ahá, pode vir aqui para frente. Mais alguém está fazendo aniversário, vem aqui à frente também. Nós vamos então fazer os avisos e depois a apresentação do menino Joaquim e depois cantar os parabéns para os aniversariantes. Lembramos, amanhã, segunda-feira, nós temos o grupo de oração, vai ser lá em cima, na igreja São João Batista, lá na Ladeira, às 19 horas. Terça-feira, missa no santuário, às 19 horas. Quinta-feira, missa na igreja do Bonfim, às 19 horas. Atenção, sexta-feira, um convite importante, é a festa do Sagrado Coração de Jesus. Nós vamos sair em carreata a partir das 18 horas, lá da igreja São João Batista, com a imagem do Sagrado Coração de Jesus, e aqui na igreja matriz terá a missa festiva às 19 horas. No sábado é a festa do Sagrado Coração de Maria. Teremos missa no santuário às 10 horas da manhã. A Fabrícia falou que é a missa da feira. Quem vier à feira, ao mercado, 10 horas vai na igreja no sábado e celebra com a gente Sagrado Coração de Maria. Sábado, festa de Santo Antônio. Nós vamos ter missa festiva lá na comunidade do Araçagi de Baixo, às 18 horas. No domingo, nós temos as missas nos horários de costume. Convidamos os casais que estão casados na igreja, só no civil, estão juntos, mas não são casados, casais de namorados, noivos. Vamos ter um encontro para casais no dia 27 de junho, no último sábado deste mês. Quem quiser participar, faça sua inscrição na secretaria paroquial e lá também tem mais informações sobre este encontro de casais. Podem vir aqui. Sobe para cá, fica aqui pertinho. Deus de amor e de bondade, nós vos damos graças pela vida deste menino Joaquim, trazido ao mundo pelo amor de seus pais. E vos pedimos que ele possa crescer em graça, estatura e sabedoria diante de vós e diante de todos, e gozar sempre de sua proteção. Por Cristo nosso Senhor. Amém. Joaquim, nós te apresentamos à comunidade.
2: Assustou? Um pouquinho.
0: E a Francisca, você também está fazendo aniversário? Ah, parabéns. Muito bem, com essa roupa assim, estilo Jaqueline Onassis. Vamos ficar de pé e cantar os parabéns para os aniversariantes.

0: Francisca, parabéns, Deus abençoe. Tem bolo lá depois, né? Tem bolo
1: Senhor esteja convosco.
2: Ele está no meio de nós.
1: Desça sobre todos nós, as nossas famílias, as nossas casas, a bênção de Deus, Ele que é Pai, Filho e Espírito Santo.
2: Amém.
1: A alegria do Senhor ressuscitado seja sempre a nossa força. Vamos em paz, bom domingo, boa semana. E que Ele sempre nos acompanhe.
3: Graças a Deus.

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3: Oriente 1124, 1124, vai.
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13: Oba, vem comigo, Minas Gerais, sudoeste da Bahia, todo o Brasil, todo o planeta, pelo Rede Oriente, fm.com.br. Demais aplicativos, prazer, estamos por aqui na sua ZYX532. 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Simbora, meus amigos, 11h30. Deixa eu ouvir a voz dele. Quero ouvir a voz dele em dose dupla. Primeiro no alô e daqui a pouco cantando. Sérgio Troia é o nome dele. Bom dia, meu querido.
14: Bom dia, meu amigo Darlan Carlos. Bom dia, todos os funcionários da Oriente FM. Bom dia a todo o meu povo de Pedra Azul. Um feliz domingo a todos e fiquem com Deus. Eu quero mandar essa música a todos os meus amigos de Pedra Azul, para minha família, em especial minha esposa Thaís e meus filhos Eduardo Murilo, Beto Beleza e Vitor de Troia. Fiquem todos com Jesus.
13: Amém, meu amigo Sérgio Troia. Deus lhe abençoe, meu amigo, abençoe toda a família. Música, Aflição no Oriente, 11h31, vai.

0: Bora, bora, bora aí com o Ferrari, safadinho.
1: Você está curtindo?
0: Bom dia, Oriente. Manda um alô pra galera, manda mais alô pra galera. Bom dia, bom domingo, abraço a todos vocês. Mas que é isso, meu amigo ali? Não vai vender o meu frango, não, ué. Quem rolei pra chegar, quer passar meu frango, não é nada, menino. Eu vou ter que mandar aí uma carrada de milho. Aí o bicho fica mais com mais sustância. Estão aí pegando o caipira agora, né, minha amiga Nirã? Beleza, amém, minha amiga. Que Deus abençoe a família de todos vocês aí. Um abraço, nosso amigo Miguel, todos vocês, que não falte o pão de cada dia. E principalmente alegria, é isso? Eita, coisa boa. Muito bem. É porque pra ser alegre tem que ter de tudo, né? E o pão de cada dia também, claro. Deixa eu mandar um abraço pra minha amiga Marina em Cachoeiras de Pajão. Bom dia, querida Marina. Bom dia, menina. Bora, Marina. Bora. Dá um abraço, dona Maria, também, toda a família. Muito obrigado pelo carinho, pela companhia. Deixa eu mandar um abraço pra galera aqui, quer ver? Deixa eu não perder não, senão... Ih, rapaz, eu contei um monte de coisa aqui, pronto. Deixa eu abraçar aqui nossa amiga Graciele também. Graciele, bom dia! Toda a família, dona Betânia também, na fazenda de Meireles. Obrigado, dona Betânia, pelo carinho de sempre, tá bom? Graciele também, toda a família, muito obrigado. Abraço também ao grande amigo Netinho do Bloco Forte, hoje tá de folga. Grande Netinho Breteiro, gente finíssima. Deus abençoe, meu querido. Alô, minha amiga Dona Lourdes, em Cachoeiras de Pajeú, Dona Lourdes Porto. Minha amiga também. Ah, rapaz, nossa amiga Daiane, junto com Dina, Isabela, Dona Dora, Tarcísio, toda a família. Amigo Otelino do Cheiro Verde, meu grande amigo Zequinha do São Francisco. Ô, Zequinha! Um abraço pra você, meu querido. Um abraço pra Johnny Carpinteiro, aí nos móveis rústicos, sempre aí na Lida e na Arte, em Lumidó. E abraço também, especialmente, para nossos amigos, Dona Adelecina, minha querida amiga Terezinha Ribeiro, Dona Zumira no Salitre. Dona Zumira, tô chegando aí, Dona Zumira. Tô chegando em breve, hein, menino. Tô chegando aí, se Deus quiser. Um abraço apertado na senhora, hein? Pode segurar aí, tô chegando. Tô demorando, mas tô chegando. Ricardo! Ô, Ricardo, fala comigo, rapaz. Morro Redondo, fala eu.
2: Oi, meus amigos.
0: Opa!
2: Companhia boa, que Deus abençoe o seu domingo aí.
0: Amém!
2: Um ótimo abraço a todos.
0: Obrigado.
2: Se for possível, manda um alô lá pra família. Atenção, lá no Monte Líbano, Zenilda, Dona Edinalva.
0: Certo.
2: É, Buqueirão do El, inclusive, né? E sim. Toca da Onça, nossos amigos. Na fazenda Morredon, nosso amigo Mazinho. Falou, meu amigo, fica com Deus.
0: Amém!
2: Deus abençoe a todos nós.
0: Amém. Eu
2: tô pegando um gado aqui, tô chegando na sede agora.
0: Aê, já chegou.
2: Beleza, meu querido.
0: Aê.
2: Ô, moço, vocês entram na vida nossa, moço.
0: Amém.
2: Você tá doido. Manda um alô bonito aí.
0: Pode deixar.
2: Uma música linda de Amado Batista.
0: Moço. Bora, Mar.
2: Viu?
0: Bora, Mar.
2: Deus abençoe você aqui. Tô por cá, moço.
0: Amém.
2: Hoje eu tô fazendo peixe, não. Hoje eu tô fazendo costela com mandioca.
0: Ah, o que Chama, tiver. Cuida. O que tiver, meu amigo. Aqui não tem escolha, não. Lugar com nada, não. Amado Batista, Romance do Deserto. Valeu, Ricardo, galera do Morro Redondo. Aquele abraço. Só

0: simbora! Sim, é isso aí! Levando o forró, jeitão da roça, meus amigos. Ô, Corinha, fala comigo, menina!
1: E aí, como é que tá, minha pedra?
0: Tudo bem.
1: E a família, tudo bem?
0: Graças a Deus!
1: Eu gostaria de ouvir a música com, né? Aquele que foi uma seresta de Jean.
0: Jeanzeira, menina.
1: É, Tingão, Goto, família, oh, que minha família tá toda aqui.
0: Aí, ó.
1: Aí, tem como se mandar pra mim, nego?
0: Tem.
1: Por favor.
0: Eu que agradeço, por favor. Digo eu, ô, Corinha, vou mandar já, já. Inclusive, é mesmo, rapaz. Eu não sei se a R Produtora, que tem aquelas serestas tradicionais do Jean, daqueles primeiros CDs... Vou conferir essa informação, aquelas serestonas. Se Deus quiser, vamos procurar. Muito bonita, por sinal, né? Oh, beleza. Vamos colocar aqui pra eu chegar no final de semana, no domingão, o pessoal tá agora aí pra ir pegar um almoço. Tá a fim de ouvir um serestinho de Jeanzão, a gente tocar. Vamos tocar Jean, mas vai ser o piseiro, hein? Já, já. Segura aí, viu? Segura aí, Corinha. Muito bem, quem mais é com a gente aqui? Deixa eu mandar um abraço pra mais gente conosco. Minha amiga Daiane do Sobre. Chegou, Daiane. Olha, olha lá, bom dia, Daiane. Tá sarou, Daiane? 100% agora? Tudo certo, graças a Deus, amém? Aê, menina. Muito bem, deixa eu abraçar aqui também nossa amiga Priscila. Bom dia, Priscila. Muito obrigado, Priscila. Deus abençoe todo mundo aí, viu, menina? Obrigado pelo carinho aí, toda a galera. A música não vai dar tempo, tá no finalzinho já, mas fica aí, viu, minha querida amiga? Um abraço pra você. Priscila, Fabiana, toda a família. Ah, acho que faltou alguém aqui. A Emily também, tá bom, Deus abençoe, obrigado. Eita, nós, eu não podia esquecer de mandar abraço dos nossos amigos aí, o Riva, ô Riva, Riva Neto, bom dia. Sirlene, todos aí do Sítio Recanto de Mainha, em Cachoeira de Pajeú. Alô, galera do Sítio Recanto de Mainha. Bom dia pra todos aí, galera de Cachoeira, obrigado pelo carinho, pela companhia, Deus abençoe todos vocês. Minha amiga Paulinha na Pedra do Bolo tá ali conosco. Obrigado, Paulinha, pela companhia. Deus abençoe todo mundo aí também, tá, minha amiga? Bom, deixa eu ir aqui, eu volto já que tem a música do Jean e muito mais. Segura aí. Joga rápido, hein? Sim! 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
0: Oriente, 5 para meio-dia.
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4: Oriente, meio-dia em ponto.
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4: Olá, olá, olá! Sim!
7: Bom dia, Darlan. Aqui é o Piral de Hematita.
4: Piral de Hematita, distrito de Antônio Dias. Ó, galera, tá sempre. Mas, rapaz, cada dia nós estamos ganhando mais novos ouvintes aí da região de Hematita e distrito de Antônio Dias. Seja bem-vindo, gente. Ouvindo a gente pelo aplicativo em pleno domingão. Que Deus abençoe todos vocês aí, tá bom? Obrigado pela companhia, galera de Hematita. E se eu falar bom dia, não ligue não, meio-dia um, mas é a força do hábito. Nosso programa agora está quase encerrando, mas nós temos mais um bloco de muito sucesso aqui. Agradecendo você pela companhia, pela audiência, nossa amiga Dália, todos aí de Maristela. Obrigada, Dália, pelo carinho, pela companhia. Deus abençoe. Meu amigo Dedê, meu amiguinho Gabriel, Deus abençoe todos vocês aí, gente, estamos juntos!
8: Bora!
4: Bora, gente, seus teclados! Eita coisa boa! Todo tempo é pouco pra te amar. Meio de um.

De Brito no Oriente, Samuel Romance Rosa, senhoras e senhores, caminhando para a reta final do nosso Bom de Oriente, já numa tarde do domingão, meio de nove agora, senhoras e senhores. Deixa eu abraçar também minha amiga Dulce. Ô Dulce, bom dia minha amiga, bom dia a toda a família, todos os amigos aí da Vila da Grafite, que Deus abençoe grandemente. Muito obrigado, querida Dulce, um forte abraço para você, um ótimo domingão. E um abraço também para Dona Maria José, na planície. Um abraço para a senhora Dona Maria, Deus lhe abençoe. Pois é, minha amiga Marina, que beleza, hein? Se divertindo, dançando, curtindo ao som do nosso amigo Jean dos Teclados. Muitas saudades, é verdade, Marina, com certeza. Já embalou muitas alegrias, né? Já realizou muitos encontros românticos também, meu amigo Jean. Quantos casais estão aí, hein? Com filho e muito mais, que se conheceram numa seresta do meu amigo Jean dos Teclados. Ó, até mesmo no Forjão, vamos tocar de tudo. É isso, meus amigos. Nessa região toda, nossa inteira, ele sempre é um grande sucesso e fica aqui sempre registrado com muito carinho nas nossas melhores lembranças. Ricardo Morredon tá ali, preparando pra pegar o rango. Já tá tudo do jeito, já tá no tira-gosto, já ali agora. Ei, beleza, hein? Abraço, Dona Maria, minha amiga Dona Maria do São Pedro, Dona Maria! Alô, galera do São Pedrão! Ele abraçou! Reta final, bora, Roberta Miranda, perigosa e linda! Bora, bora, bora, bora, bora, bora! Alô, Nelma! Aquele abraço, querida! Tamo juntos aqui, hein? Solta o som daí, eu solto o som de cá, vai!

0: YouTube. E aí, Mari Fernandes, é o nome dela. Telefone sem filme. Nessa trilha que não, menino. Que, Jonah Jones? É, virou o quê? Virou filme agora? Foi? Que isso? Bom dia, Silva. Boa tarde. Deixa eu ir embora. Tá na hora, né, gente? Mas antes, deixa eu abraçar meu amigo Valmir Rocha, em Divisópolis. Valmir, abraço aí do seu João, Dona Maria, Valdirene, toda a família. A galera tá aí preparando pra almoçar. Oh, beleza, hein? Que bacana. E eu vou fazer o mesmo agora também, se Deus quiser. Instantes. Que ainda tem alguns serviços aqui fora do ar. Mas isso é coisa rápida, né? E beleza. Meio dia, 20, acabou mesmo. Tá bom, gente. Temos um novo encontro amanhã, se Deus quiser, a partir das 8h15, após o Café Expresso, com o nosso Bom Dia Oriente. Eu desejo a você um ótimo domingo. Curta intensamente. Viva intensamente sua vida. Com muita alegria, muita energia positiva. E quanto faltar, não desista, não. Continue dobrando os joelhos e pedindo a Deus a proteção que você necessita. Pedindo a força necessária para que você consiga seguir em frente. Mas vai lutando, que a vitória há de chegar. Tem hora que o tempo fecha, tem hora que a gente pensa que não vai mudar, mas muda, o sol aparece no dia seguinte, se não for amanhã, vai aparecer. Lute, viva intensamente, seja feliz, te cuidem, fui!
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4: Meio-dia e 21 minutos.
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4: Meio-dia e 24 minutos.
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Meio-dia e 36 minutos. 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
1: Meio-dia e 43 minutos.
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5: Meio-dia e 47 minutos.
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1: Uma hora.
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1: 1:21.
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1: Tiago Freitas.

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1: 1:40.
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1: 1:42.
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1: 2 horas. 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
1: 2:21.
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1: 2:40.
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9: Paula Fernandes.

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2: 3 horas e 14 minutos.

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1: 15 horas e 20 minutos.
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1: 15 horas e 40 minutos.
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2: 16 horas.
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0: sintonia. 16 horas e 14 minutos.
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1: 16 horas e 20 minutos.
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1: 16 horas e 40 minutos.
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1: 17 horas.
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1: 17 horas e 17 minutos.
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1: 17 horas e 19 minutos.
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1: 17:26.
2: Que música de arrepiar é essa, hein?

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1: 17:39.
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0: Por mais do que isso que a gente tem, ser mais do que isso que a gente é. Diego Vitor Hugo, que pena.
1: Que pena!

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2: 17 horas e 48 minutos.

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0: 18 horas.
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2: O anjo do Senhor anunciou a Maria, e ela concebeu do Espírito Santo. Ave Maria, cheia de graça, o Senhor é convosco. Bendita sois vós entre as mulheres, e bendito é o fruto do vosso ventre, Jesus. Santa Maria, Mãe de Deus, rogai por nós, pecadores, agora e na hora de nossa morte. Amém. Rogai por nós, Santa Mãe de Deus, para que sejamos dignos das promessas de Cristo. Oremos. Infundi, Senhor, como vos pedimos, a vossa graça em nossas almas, para que nós, que pela anunciação do anjo, vimos ao conhecimento da encarnação de Jesus Cristo, vosso Filho, por sua paixão e morte, sejamos conduzidos à glória da ressurreição, pelo mesmo Cristo, Senhor nosso. Amém.
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1: 18 horas e 4 minutos.
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1: Essa é Vitor Fernandes. Essa é pra tocar no coração de vocês, hein?

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1: 18 horas e 19 minutos.
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1: 18 horas e 40 minutos.
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1: Tá na sintonia. 18 horas e 51 minutos.
2: Sabadeiro, sabadão.
3: Muito original.

0: 7 horas.
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1: 7 horas e 7 minutos.
2: Conta 10 segundos no relógio aí.

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1: 7:25.
2: Luan Santana e Léo Foguete. Luan City Festival São Paulo.

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1: 7:47.
2: Tiago Freitas.

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2: 20 horas.
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1: 20 horas e 20 minutos.
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1: Ei, BH, canta essa moda linda comigo assim, ó.

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1: 20 horas e 41 minutos.
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0: Obrigado, gente. Deus abençoe.
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2: 21 horas e 1 minuto.
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